0: observando aqui, ele já jogou com o Brian Borges, né, que foi lateral do Paysandu, e do, com o Sávio, que foi jogador lá do Clube do Remo. Ele deve ter amizade com o Sávio, né? Disputou 88 partidas e esteve presente nos momentos marcantes da equipe do Paysandu em conquistas do acesso, né, da Série C para B, e em 2023 o Campeonato Paraense de 2024 e o Campeonato da Copa, Bicampeonato da Copa Verde. Jogador experiente, né? 28 anos, mas tem experiência lá com o Papão, e vai ser um jogador que vai ser útil para a equipe do Ceará na Série B. E eu concordo com o Breno, também acho o Bruno Ferreira um grande goleiro. Teve grandes momentos aqui na equipe do Ceará, mas esse momento de falhas dele, teve uma falha dele gritante esse ano, foi contra o Jacuipense, aquele gol que ele toma do meio do campo.
1: Foi.
0: Ali foi
1: um frangaço.
0: Frangaço.
1: Copa, né, do Nordeste.
0: Verdade. E acho que outro jogo posterior a esse, ele também toma outro frango. Quer dizer, é difícil, né? Sustentar, e acho que ele ficou abalado psicologicamente. E é vida que segue, claro que acho que ele está sendo pretendido pelo Avaí, né?
1: Avaí.
0: Vai recomeçar lá no time do Avaí e vai mostrar o bom potencial que ele tem. Já não dava mais para o Ceará, isso só demonstra algo, que os ciclos começam e terminam.
1: Né? Acho que é até bom para ele, né?
0: Verdade,
1: até bom para ele, assim, para outro clube, novos ares, um outro ambiente. Esse desgaste que o Breno citou aqui, ele acabou...
0: Nova motivação, né?
1: Quem sabe, né? Começar um novo ciclo, esse desgaste acabou impactando muito. Pô, o cara já entrava em campo vaiado.
2: É verdade.
1: É muito complicado. Última parada aqui do Jogada Segundo Tempo, a gente volta já com a provável escalação do Fortaleza pro duelo de logo mais e com mais participação você na jogada. Não sai daí.

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0: 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André
1: Almeida. Obrigado, Golden Boys. Estamos de volta, 6h51, na tela da TV Diário, na Verdi FM 92.5 e também no nosso canal Jogada no YouTube. Fernanda Alves, todo mundo quer saber... Ih, rapaz, peraí. Como é que é a provável escalação... Rapaz, aqui tá do Novo Horizontino, ó, Fernandíssima.
2: Pode? Peraí.
1: Deu Pedro. Mas a gente vai daqui a pouco trazer a provável escalação do time do Fórum.

0: Fortaleza para o duelo de... aquele... Tela azul, né? Deu tela azul, né, seu Marmacê? Pois, por enquanto, vamos fazer o seguinte. Vamos botar o povo para falar? Vamos botar o torcedor para falar? Que a gente vai já trazer a escalação do Fortaleza. Por enquanto, eu quero saber a sua opinião. O que é que você acha do jogo hoje? É você na jogada.
1: Você na jogada. Você na jogada.
0: Fala comigo, torcedor.
2: Boa noite, André.
0: Boa.
2: Olha, o Fortaleza tem um excelente lateral na base.
0: Certo.
2: É uma pena que esse nosso treinador não enxerga isso aí. Prefere improvisar Mucuri de lateral esquerdo ou botar de lateral direito. Aguentar esse Fuentes quando você tem Guilherme na base, que ataca bem, chuta bem, marca bem. Isso é uma desgraça um treinador desse, rapaz.
0: Não é, mas bota o Guilherme pra jogar, mas já botou o Cauã Rocha, já botou o Lucas Emanuel, o Luca Priora aí também, que já foi mais utilizado na base. Bota o menino pra jogar, mano.
3: Boa noite, boa noite, boa noite. Valdeci do Rio de Janeiro.
0: E aí, Valdeci?
3: O programa de vocês. Jogada segundo tempo.
0: Acaba bom.
3: Alguém aí pode me responder. E aí, essa, sobre a respeito do Tiquinho Soares. Ele vem ou não vem pro Fortaleza? Cai bem no Leão, hein?
0: Valeu, Fernanda.
4: A informação que nós temos é que não vem. Surgiu aí, de fato, uma informação nova de que ele teria aceitado uma nova proposta para vir ao Fortaleza, mas dentro do que a gente foi atrás de confirmar, não tem essa negociação até aqui. A não ser que esse cenário mude depois para amanhã. Enfim, o futebol é sempre muito surpreendente, muito rápido. Mas neste momento não há propostas para o Tiquinho. O que eu sei é que o Fortaleza está atrás de um meia. Isso é a informação que a gente tem de momento.
0: Boa!
5: Fala, negado de jogada, boa noite.
0: E aí,
5: rapaz, né? Não tem lateralzinho pra ficar testando da base não, hein?
0: Não é isso que a gente tá falando, era pra botar o Guilherme pra jogar,
6: macho? Jotinho, boa noite, pessoal da bancada. E será, rapaz, com 2 anos que não faz time. Já tenta acertar, sem profissionalismo. Esse cara aqui tá aí, é... Só contrata... Atleta de refúgio, mas não tem como o time prestar, um time de massa aqui no Ceará, torcida aí, é isso, valeu moçada.
0: Valeu.
7: Boa noite, a bancada aí, André, Jota e Rebouça. Rapaz, André, você acabou de dizer que o... O Vila Nova tá cheio de jogador que já passaram por aqui.
0: Sim.
7: E o homem mal diria que lá para o refúgio do futebol cearense. Esses que foram embora, se eles brilharem no outro time, alguma coisa tem lá dentro de Parogabo Sul.
0: Refúgio!
8: Refúgio, sério.
0: E ele fala, não, ele disse: o homem mal diria que tá
8: exatamente,
0: cheio de refúgio.
8: O homem mal diria isso.
0: O homem mal?
8: Eu só tenho uma coisa a dizer, André.
0: Diga:
8: urro!
0: Urro! Aí quer dizer que o Vila Nova tá cheio de refúgio! Olha o dedo!
9: Boa tarde, André Almeida. É Luciano. Boa. Aqui do Bom Jardim.
0: E aí, Luciano?
9: André, tu tá falando aí das laterais, né?
0: Sim.
9: Que passaram pelo futebol cearense. Não é só do futebol cearense, não, André. Vê aí a seleção, cara. Bando de lateral ruim que foi.
0: E... Não é isso? Pior é isso.
10: Aliás, um improvisado. Era zagueiro reserva do Flamengo, foi lateral direito da seleção, né?
0: É problema do futebol brasileiro mesmo, né? Pronto, Fernandíssima. Escalação do Fortaleza pro duelo de logo mais. Manda brasa, Fernando Alves.
4: Nós temos a provável escalação do Fortaleza para daqui a pouco. E a gente traz com João Ricardo no gol. Na lateral direita, Mucuri de volta à titularidade. Os zagueiros Neres e Luan Freitas. E na lateral esquerda, Fuentes. Meio campo com Sacha, Sacha, Rodrigo e Vitinho, e o ataque com Pedro Henrique, Luiz Fernando e Miritelho. Essa pode ser a escalação feita por Carpini. Nós vamos saber, nós vamos conhecer, na verdade, às 8h35, que é exatamente uma hora antes de iniciar a partida, André.
0: Perfeito, Fernanda. Breno, é o que tem de melhor para encarar o Vila Nova logo mais?
8: Eu acho que, André, não tem como fugir muito disso. Acho que o Fortaleza... Tá jogando aí, primeiro, novamente com sua linha de 4 jogadores, não mais com os 3 zagueiros, com o trio de ataque na frente. E o Vitinho, apesar de estar escalado como meia, é um cara que tem, é muito ofensivo, então acaba que vai parecer com aquilo que o nosso ouvinte falou, quase que 4 atacantes, porque de fato o Vitinho é um atacante, então ele pode ser um pouco mais ofensivo, mas tem que ter cuidado. A Fernanda tá colocando aí o Sacha ao lado do Rodrigo. Os dois vão ter que ter muita atenção, porque esse Vila Nova em casa costuma ir um pouco mais para cima.

0: Então tem que ter contenção também. O Vitinho, ele não é o cara da marcação. Então você tem um meio campo que vai estar um pouquinho mais exposto. E é isso que, aí que eu acho que pode estar o risco nessa escalação. O Vila Nova em casa é muito forte. O Fortaleza jogando com o Vitinho como meia, ele está abrindo mão de ter mais uma peça que pode ajudar a conter essa equipe no meio. E eu acho que você perder o meio campo pode ser perigoso. Mas pensando em propor jogo, essa seria a melhor formação.
1: Jotinha, mas eu vou chamar a atenção de um detalhe aqui pra gente finalizar. O Lucas Sacha, eu acho que ele é titular desse time. Mas contra o Novo Horizontino, a gente até falou na transição, né, Breno? Que ele não foi tão bem no jogo assim. E acho que o jogo do Fortaleza hoje passa muito também por esses volantes, o Sacha e o Rodrigo. Eles precisam estar bem no jogo. E é o que o Fortaleza tem de melhor pros dois logo mais.
2: Para esse jogo, sim, né? Porque vai com a marcação ali do meio campo e o Vitinho, que é aquele homem que se surpreende e aproveita os erros, né? Como ele aproveitou diante do Novo Horizontino. Saída de bola que o Fortaleza força o erro do Novo Horizontino, ele tá ali para fazer aquele gol que consolidou a vitória da equipe do Tricolor, André.
1: Exatamente. Então é isto, meus amigos. Fernando Alves, daqui a pouco você estará na transmissão ao lado de Breno Rebouças e de Wilton Bezerra.
3: Exatamente, trazendo todos os detalhes sobre essa partida importante. Fortaleza e Vitória, que quer, aliás, Fortaleza e Vila Nova, que querem vencer para avançar na tabela, ali no G6 da tabela da Série B. E o Fortaleza que quer quebrar esse tabu, além de quebrar o tabu do Vitória, ter mais pontos como visitante, já que em 9 jogos, só 2 vitórias até aqui, 9 pontos conquistados fora de casa, André.
1: Valeu, Fernandíssimo. Até daqui a pouco.
3: Até.
1: Valeu, Brenão. Boa transmissão, valeu, valeu também. Valeu, Jotinha.
2: Valeu, André. Forte abraço. A paz dos sentidos.
1: A tranquilidade da carne.
0: O sono dos espíritos.
1: É assim que a gente encerra o nosso Jogada Segundo Tempo de hoje. Valeu, gente. Muito obrigado pela companhia, pela audiência. 9 horas na Verdinha e no arroba Jogada SVM.
0: Isso aí não é com ele não, viu?
1: Tem a nossa transmissão.
0: Você reconhece essa trilha? É a trilha de encerramento do Faustão.
1: Rapaz, tem a nossa transmissão aqui na Verdinha essa, e no arroba Jogada SVM. E você fica agora com Verdinha Notícias sob comando de Alane Pereira. Valeu, gente. Boa noite. Até amanhã.
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1: Agora em Fortaleza são 7:03. Muito boa noite para você, meu amigo e minha amiga. Seja bem-vindo e bem-vinda. Estamos começando mais um Verdinha Notícias. Hoje, terça-feira já, né? É a reta final do mês de julho. Hoje, dia 21 do mês 7 do ano de 2026. Nós vamos juntos, a partir de agora, passando a régua nos principais acontecimentos do dia. Entre eles, meus amigos, um caso que chamou a atenção em todo o noticiário hoje, tá? Lá em Caucaia, na praia do Icaraí, um navio encalhou, um navio do tipo balsa, em um dos espigões lá da praia do Icaraí e virou praticamente um ponto turístico lá na região, viu? Muita gente foi até o local para acompanhar de perto, né? Entender o que tinha acontecido. A Marinha do Brasil foi acionada e acompanha essa ocorrência. A embarcação saiu de Belém, do estado do Pará, e estava sendo rebocada quando acabou encalhando nesse trecho, né, da orla do estado do Ceará. Segundo a Capitania dos Portos, não há registro de derramamento de óleo. Em instantes, a gente vai trazer mais informações sobre esse caso curioso, que tomou conta, né, das redes sociais nesta terça-feira. Antes, eu trago outros destaques da edição de hoje. Política, o presidente Lula retorna ao Ceará no final do mês para a convenção partidária do PT. O evento vai acontecer aqui na capital cearense. Nós vamos trazer os detalhes para você já já. Detento de 48 anos morre após levar choque elétrico enquanto realizava um trabalho de ressocialização. A Secretaria da Administração Penitenciária investiga essa ocorrência, mas tudo indica, gente, que ele acabou acertando, né, um local aí da fiação e morreu ainda no local, de acordo com as autoridades. A gente vai trazer os detalhes para você desse caso já já. O Brasil segue fora do mapa da fome. Os dados referentes ao triênio encerrado em 2025 foram divulgados pela ONU nesta terça-feira e nós vamos trazer os números daqui a pouco. Papa Leão XIV grava vídeo e direciona ao Festival Hallelujah, que começa ainda nesta semana, né? A gente lembra, esse é um dos maiores eventos dedicados ao cristianismo em todo o mundo. A gente traz essa e outras notícias a partir de agora.
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1: 7:06. Três criminosos foram presos, gente, suspeitos de ameaçar e pedir a renúncia de um síndico em um condomínio aqui em Fortaleza. De acordo com a investigação, eles pretendiam controlar o fornecimento de serviços como água e internet. Quem traz as informações desse caso é o Renato Bezerra.
2: Três homens ligados ao Comando Vermelho foram presos em flagrante, suspeitos de ameaçar moradores e exigir a renúncia do síndico de um condomínio no bairro Guajeru, em Fortaleza. Conforme o auto de prisão, ao qual a Verdinha teve acesso, o objetivo dos criminosos era substituir o atual síndico por alguém ligado à facção, obrigando assim a venda de bens essenciais, como água e internet, com pessoas ligadas ao CV. Segundo a Polícia Civil, entre os presos está um homem de 39 anos, com antecedentes criminais por extorsão, tráfico de drogas e posse ilegal de arma de fogo. Outro suspeito, de 27 anos, também possui passagens por tráfico de drogas e porte ilegal de arma de fogo, enquanto o terceiro investigado, com 26 anos, não possuía antecedentes. Ainda conforme o auto de prisão, dois dos suspeitos eram responsáveis por ameaçar e extorquir os moradores do condomínio, enquanto o terceiro integrava o núcleo operacional do CV, tendo participado diretamente da expulsão do residencial os prestadores de serviço não autorizados pela facção. Ele também era um dos responsáveis pelo tráfico de drogas na região do Guajiru, na Grande Messejana. Os três foram autuados pelo crime de integrar a organização criminosa ultraviolenta previsto na nova lei antifacção. Os suspeitos foram conduzidos à sede da Draco, onde foram realizados os procedimentos cabíveis e, em seguida, foram colocados à disposição da Justiça. Renato Bezerra, para a Rádio Verdinha FM 92.5 e TV Diário.
1: E um detento de 48 anos morreu, gente, após levar um choque elétrico enquanto ele realizava uma atividade de ressocialização. O caso foi registrado na unidade prisional Professor Clodoaldo Pinto, que fica em Itaitinga, na região metropolitana. O homem foi identificado como Francisco Rogério Torres Barbosa. A morte foi confirmada pelo Sindicato dos Policiais Penais do Estado do Ceará. De acordo com o órgão, os agentes iniciaram os procedimentos de primeiros socorros com o apoio da equipe de saúde, formada aí por um técnico de enfermagem e um médico do Hospital dos Policiais Penais. O Sindpen disse que, apesar das manobras de reanimação, não foi possível reverter aí o quadro clínico e o óbito, né, a morte, foi constatada ainda no local. O homem teria sofrido uma descarga elétrica após utilizar uma furadeira numa estrutura de concreto. A Secretaria da Administração Penitenciária do Ceará diz que segue aí com a apuração da morte desse detento de 48 anos. 7 horas e 9 minutos, estamos ao vivo com Verdinha Notícias nesta noite de hoje. Agora eu trago para você atualizações sobre o caso da bebê de 10 meses morta aqui na capital cearense. A justiça determinou a soltura dos dois homens presos nesse caso. E a Emanuela Campelo chega com mais informações, trazendo essas atualizações.
3: Os dois homens foram soltos na manhã desta terça-feira, horas após a expedição dos alvarás de soltura. Eles passaram uma semana presos sob a suspeita de participar da morte da criança. A decisão pela liberdade foi tomada depois que a perícia forense descartou a hipótese de violência sexual contra a menina. Com a conclusão do inquérito policial, o crime foi reclassificado para homicídio culposo, quando não há intenção de matar. A mãe da bebê e o primo do namorado dela foram indiciados. O homem foi enquadrado por homicídio culposo, enquanto a mãe responderá por homicídio culposo comissivo por omissão, aplicado a quem tem um dever legal de proteção e não age para evitar a morte. O namorado da mãe, um jovem de 22 anos que também estava no apartamento e havia sido detido, não foi indiciado por nenhum crime. O Ministério Público do Ceará também foi a favor da revogação das prisões preventivas. O processo foi transferido para a vara especializada em crimes contra a criança e adolescente da comarca de Fortaleza e agora segue em segredo de justiça. Emanuela Campelo para a FM Verde 92.5 e TV Diário.
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1: 7 horas e 10 minutos. Olha, um navio, gente, do tipo balsa, encalhou lá no espigão da praia do Icaraí, em Caucaia. E esse fato chamou a atenção no dia de hoje, né? Muitas pessoas se dirigiram até esse trecho para acompanhar, né? Entender o que havia acontecido. A empresa responsável pela embarcação foi acionada e a Marinha acompanha de perto esse caso. A Clarice Nascimento traz as últimas informações.
4: A estrutura flutuante estava sendo rebocada por outra embarcação e tinha como destino a cidade do Rio de Janeiro. Com a ventania, ela se desprendeu e ficou à deriva. A barca acabou travada em um dos espigões da praia do Icaraí. Como a balsa não era tripulada e viajava totalmente vazia, não houve registro de feridos nem derramamento de óleo no mar. Moradores da área relataram ter ouvido um forte estrondo por volta das 4:30 da manhã, quando a embarcação atingiu as pedras do espigão. O acidente acabou atraindo dezenas de curiosos e moradores à faixa de areia. Eles foram ao local para registrar fotos

0: da estrutura gigante encalhada. Equipes da Capitania dos Portos e das Forças de Segurança estiveram na praia para inspecionar as condições e garantir a segurança do tráfego marítimo. A Marinha do Brasil abriu a apuração técnica sobre as causas e a empresa responsável deve iniciar, ainda hoje, os trabalhos para rebocar a balsa. Clarice Nascimento para Verdinha 92.5 e TV Diário.
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2: 7:12. Olha, mais uma vítima, gente, no trânsito. Uma mulher morreu após um acidente na BR-020, no município de Tauá. A vítima viajava de moto quando foi atingida por uma caminhonete. Do interior do estado, Tadeu Gomes traz as informações desse caso.
3: A vítima tinha 23 anos de idade e morreu no local do acidente, no Riacho dos Cavalos, em Tauá. A mulher trafegava numa motocicleta na BR-020 quando uma caminhonete colidiu na traseira da moto. O condutor da caminhonete, um homem de 52 anos, foi socorrido e encaminhado ao Hospital Regional de Tauá. O passageiro recebeu atendimento e foi levado para uma unidade de saúde em Parambu. A vítima deixa dois filhos, um bebê de 3 meses e outro de 5 anos. A Secretaria da Segurança Pública e Defesa Social disse que a Polícia Civil vai investigar as causas desse acidente. Tadeu Gomes para a TV Diário e Verdinha FM 92,5.
2: 7:13. Então vamos aproveitar, né, para ver como está a movimentação no trânsito de Fortaleza. A gente tem ali a Heráclito Graça, nesse momento, com trânsito bem de boas, né? Para o motorista, para o motociclista, em ambos os sentidos, movimentação tranquila demais. Washington Soares, na Sapiranga, aí um cenário bem diferente, né? A gente tem fila grande de veículos, 3 filas grandes, né? Com vários carros ali, pertinho do cruzamento com a Oliveira Paiva, região das Seis Bocas. Trânsito lento para você, tá? Agora na Washington Soares, se você vai passar por essa região da cidade de Fortaleza, um pouquinho de paciência, tá? E se tiver como desviar, é uma boa possibilidade para você, porque o trânsito por lá tá bem movimentado, né? No sentido Cambeba. Do outro lado, de moderado a intenso, mas sem dificuldades pro motorista, às 7:14. Avenida da Universidade, no bairro do Benfica. A gente tem um trânsito maior, né, mais concentrado ali, sentido centro da capital. Para você que está passando pela Avenida da Universidade, no pertinho do cruzamento com a 13 de maio, né, ao lado ali da reitoria da UFC, a gente nota que o trânsito por lá bastante movimentado. Do outro lado, um pouco menor, né, a quantidade de veículos que vão seguindo viagem sentido Parangaba ou bairro Damas. A leste-oeste agora, o trecho lá pertinho do Mercado Central, né? A gente nota que no viaduto da leste o movimento costuma ser maior sentido Barra do Ceará. Do outro lado, a Via Livre, para você que vai pegar, né, essa avenida sentido Monsenhor Tabosa, vai para os lados da Praia de Iracema. E na parte de baixo, a gente nota ali na Alberto Nepomuceno também trânsito de boas, né? Para o motorista que está indo acessar a José Avelino, sentido Pessoa Anta, né? Tranquilo a movimentação agora às 7:15. Vamos então mudar de assunto aqui no Verdinha Notícias.
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2: Olha, o Brasil segue fora do mapa da fome, conforme um relatório divulgado pela ONU nesta terça-feira. A Tainá Martinez é quem detalha esses números.
4: O relatório O Estado da Segurança Alimentar e Nutrição no Mundo 2026 é da Organização das Nações Unidas para a Alimentação e a Agricultura. O documento considera dados referentes ao triênio 2023-2025. O Brasil manteve abaixo de 2,5% a proporção da população sem renda suficiente para consumir a quantidade de calorias para uma vida saudável. O relatório também aponta melhoria do país em diversos indicadores, como a diminuição da insegurança alimentar severa. O coeficiente atingiu 0,6%, o menor patamar da série histórica.

0: Conforme os dados divulgados, 16 milhões de brasileiros deixaram a condição de insegurança alimentar severa no período. O indicador segue uma trajetória de queda nos últimos triênios aferidos pela organização. 6,6% de 2021 a 2023, 3,4% de 2022 e 2024 e 0,6% de 2023 a 2025. A proporção de pessoas que não podem pagar por uma alimentação saudável também apresentou queda no Brasil, ficando em 21% no último triênio. Já no cenário mundial, o relatório estima que 7,8% da população do planeta enfrentou a fome em 2025. Significa dizer que 640 milhões de seres humanos passaram fome no triênio encerrado em 2025 e outros 14 milhões deixaram essa condição no último ciclo. Tainá Martinez para a Verdinha FM 92.5 e TV Diário.
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2: 7h18, vamos agora falar de política. O presidente Lula vai participar da convenção partidária do PT. Esse evento vai ocorrer no dia 31, né? Último dia do mês de julho, aqui na capital cearense. Quem traz as expectativas é o Bruno Leite.
3: O presidente Lula vai participar da convenção partidária da Federação Brasil da Esperança, composta pelo PT, PCdoB e PV, que deverá oficializar o nome do governador Elmano de Freitas como candidato à reeleição do governo estadual. O evento deve ocorrer no dia 31 de julho, no Centro de Eventos do Ceará, no bairro Edson Queiroz, em Fortaleza. A informação foi revelada pelo ministro das Relações Institucionais do Governo Federal, José Guimarães, ao Diário do Nordeste. Inicialmente, o evento estava programado para o dia 1º de agosto. Porém, por conta da vinda do chefe do Palácio do Planalto, o encontro em que serão oficializados os candidatos dos partidos federados para o Executivo e Casas do Legislativo foi reprogramado. Esta deverá ser a terceira visita do presidente da República ao Ceará somente neste ano. Bruno Leite para Verdinha FM e TV Diário.
2: São 7h19, estamos ao vivo com Verdinha Notícias. E olha, o Ministério Público do Ceará instaurou um processo administrativo, gente, contra a Enel. Após aquele apagão de 48 horas que foi registrado lá na Praia da Taíba. Segundo o órgão, a iniciativa foi motivada a partir de reclamações, né, feitas pelos consumidores. O Paulo Roberto Maciel é quem traz as informações.
4: O Ministério Público do Ceará instaurou nesta segunda-feira um processo administrativo contra a Enel Ceará. A decisão foi motivada por um apagão que aconteceu na última sexta-feira na Praia de Taíba, em São Gonçalo do Amarante, que deixou moradores e comerciantes sem energia por 48 horas. Segundo o órgão, o processo tem como objetivo apurar as causas da falha e evitar novas ocorrências. Agora, a concessionária terá até 20 dias para responder o que ocasionou a falha e também informar o real impacto do apagão sobre os consumidores e quais medidas foram adotadas para restabelecer o fornecimento. Em nota à reportagem, a Enel afirmou que recebeu a notificação do Ministério Público e que vai responder dentro do prazo estipulado. O apagão de Taíba não é o primeiro a acontecer na região neste ano. Segundo moradores, um caso parecido aconteceu em fevereiro, durante o carnaval, ocasião em que as pessoas ficaram mais de 3 dias sem luz. Com informações de Milena Gadelha, Paulo Roberto Maciel para a Rádio Verdinha FM 92.5 e TV Diário.
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2: Olha, o grupo M. Dias Branco, que é uma das grandes referências, né, no setor de massas, de biscoitos em todo o Brasil, agora, meus amigos, anunciou o lançamento de uma nova marca voltada ao segmento agropecuário. O Egídio Serpa é quem traz informações para a gente a respeito desse assunto.
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0: 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Egídio Serpa para o Verdinha Notícias.
1: 7 horas e 23 minutos. Olha, os brasileiros gastaram, meus amigos, quase R$1 bilhão. Isso mesmo, viu? R$1 bilhão com apostas esportivas. Isso só durante a Copa do Mundo deste ano, tá? Mais informações com a Carol Mello.
2: Os brasileiros gastaram R$992 milhões em apostas esportivas durante os 39 dias da Copa do Mundo. O valor equivale a uma média de R$25 milhões apostados por dia, segundo o indicador Placar das Bets, desenvolvido pela empresa Clave. O monitoramento analisou uma amostra de 1 milhão e 200 mil pessoas de diferentes faixas de renda, sexo e regiões do país. O levantamento considerou apenas casas de apostas legalizadas no Brasil. No Ceará, o percentual de apostadores identificados na amostra chegou a 35% da população analisada no período. A pesquisa aponta ainda que 64% dos apostadores são homens e 36% são mulheres. Entre as faixas de renda, a maior proporção de apostadores está na classe A, com 53%. O crescimento das plataformas de aposta online tem ampliado o debate sobre os impactos econômicos e sociais do setor. Para o publicitário e professor da Universidade Federal do Ceará, Chico Neto, as bets associam a experiência das apostas a sensações positivas, diversão e entretenimento para atrair novos usuários. Já a psiquiatra e pesquisadora Luísa Bizol destaca que o ato de jogar pode acionar o chamado sistema de recompensa do cérebro, com liberações de dopamina que geram sensação imediata de prazer e dificultam o afastamento das plataformas. Para quem enfrenta problemas com jogos de aposta, o SUS disponibiliza um questionário confidencial para identificar possível predisposição à ludopatia. Em Fortaleza, o grupo Jogadores Anônimos realiza encontros abertos aos sábados, às 10 horas da manhã. Carol Mello, com informações de Gabriel Bezerra, para a Verdinha FM 92.5 e TV Diário.
1: 7 horas e 25 minutos. Olha, meus amigos, matéria que está como destaque aqui no Ponto Poder, no diarionorteste.com.br. A Prefeitura de Quixeramobim, Sertão Central, foi denunciada por gastos com o Carnaval de 2024, durante um momento em que o município enfrentava uma situação de estiagem. Eu vou trazer para você aqui os detalhes. O Ministério Público, tá, que ajuizou essa ação aí contra a Prefeitura de Quixeramobim, o prefeito Cirilo Pimenta, do PSB, e o secretário municipal de Cultura, o Salviano Paulino de Moraes Neto, também são alvos da ação. Segundo o Ministério Público, a gestão desembolsou R$690 mil, ou seja, ultrapassou R$500 mil, né? Em atrações para o chamado Carna Central, em um momento de decreto local de situação de emergência, né? Devido à estiagem. Soma-se a isso o fato de, à época, o município também enfrentava, né, restrições financeiras que resultaram no adiamento do início das aulas da rede pública. Esse problema também é apontado aí na denúncia do MPCE. O valor foi utilizado para contratar 5 artistas de projeção regional e nacional que se apresentaram entre os dias 10 e 13 de fevereiro do ano de 2024. Os cachês, gente, são, olha só, R$690 mil por cerca de 8 horas de shows, tá? O equivalente a R$86 mil por hora de cada apresentação. O prefeito Ciro Pimenta disse considerar a ação injusta, já que, segundo ele, Quixeramobim teve o carnaval mais barato da região do Sertão Central. Ele disse que para contratar um artista custa, em média, aí, R$1 milhão, R$2 milhões. Então, segundo ele, o valor foi corretamente aplicado, visão do prefeito, tá? Quanto à situação de estiagem, ele argumentou que houve chuvas naquele período e que lavouras não foram afetadas, mas essas chuvas não foram suficientes aí para encher reservatórios em algumas localidades da cidade. A

Secretaria Municipal de Cultura e Turismo de Quixeramobim foi procurada pela reportagem, mas até o momento não se manifestou. Você pode conferir outros detalhes no diarionordeste.com.br, editoria.poder, tá? 727, deixa eu mandar um abraço, rapaz, pro Jailson Souza, no Cais do Porto, aqui em Fortaleza, tá nos acompanhando, diz que gosta demais da nossa programação aqui da Verdinha e parabenizando pelos 70 anos, é isso. Um abraço, meu amigo, muito obrigado pelo carinho, pela audiência, tá? Deixa eu ver quem mais tá por aqui. O Bispo Amarante nos acompanhando, aquele abraço para você e dando posicionamento dele a respeito aqui das eleições, né? Expectativa já para as eleições deste ano. O Chacon Júnior tá na Aldeota aqui em Fortaleza, ligado conosco, aquele abraço. Severino Santos, lá de Vitória de Santo Antão, também nos acompanhando no estado de Pernambuco, um abraço para você. Milton Ferreira em Morrinhos, aqui no interior do Ceará, aquele abraço para você, Milton. Boa noite, Alânio, sou Edilson Fernandes, na cidade de Barro, terra da Divina Misericórdia, ele disse aqui. E é acompanhante, acompanha, né, todas as noites o Verdinha Notícias. Um abraço, Edilson, muito obrigado pela audiência, gratidão, né? O Clodoaldo tá no Edson Queiroz de plantão hoje até as 7 da manhã, também nos acompanhando. O Arraiz no Dionísio Torres aqui na capital cearense, um abraço para você, Arraiz, muito obrigado. Quem mais está conosco? A Isabel e o Ricardo. A Isabel tá dizendo que hoje vai ser 2-1 para o Fortaleza, viu, sabe, Manfredinho? Mesmo jogando fora de casa, acreditando no resultado positivo, será? Vamos acompanhar, né? Logo mais, 9h35 da noite, o Fortaleza enfrenta o Vila Nova lá no estado de Goiás, né? Fora de casa. O São Paulo, aliás, o Toninho está em São Paulo, em Guarulhos. Um abraço para você, Toninho. Muito obrigado pela audiência. O Isaías Albuquerque está conosco lá em Sobral. O Ricardão, no Hospital Infantil Albert Sabin. Gibu também está conosco no Iguape. O Edinho Canidé, no Parque Araxá. Um abraço. Muito obrigado sempre pelo carinho, pela audiência. Olha, meus amigos, no próximo bloco nós vamos falar de saúde, tá? Porque tem novidade em relação ao tratamento de diabetes em todo o território nacional. Uma alteração aí da medicação, tá? Novas possibilidades. A gente vai bater um papo como especialista, representante, inclusive, do Ministério da Saúde. No próximo bloco eu trago os detalhes para você. 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
1: Agora em Fortaleza são 7 horas e 33 minutos.
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1: Olha, informação importante para você que costuma fazer acompanhamento, né, tratamento aí de diabetes, ou tem alguém na sua família, alguém que você conhece que precisa, né, fazer a utilização de medicamentos de forma contínua. O Ministério da Saúde iniciou um processo de transição na distribuição da insulina pelo SUS. E nós vamos conversar a partir de agora com o Evandro Medeiros, que é assessor da Secretaria de Ciência, Tecnologia, Inovação e Saúde, e está aqui conosco em linha e vai nos trazer mais informações. Primeiro, Evandro, eu gostaria que você explicasse para a nossa audiência em que consiste essa transição. Boa noite, seja bem-vindo.
2: Boa noite a todos. Essa transição, Alane, ela se baseia num processo de escassez mundial em relação à tradicional insulina que o Ministério da Saúde disponibiliza desde os anos 2000, que é a insulina humana IPH. Nesse sentido, a partir dessa escassez mundial, né, o Ministério da Saúde enfrentou dificuldades para aquisição nos anos ali de 2023 e 2024, e com isso traçou uma série de estratégias para que o abastecimento fosse garantido. Uma delas foi uma parceria para o desenvolvimento produtivo, em que há a produção nacional de uma insulina mais moderna que substitui a tradicional insulina humana NPH. Para isso, a gente, aqui no âmbito do Ministério, iniciamos um grupo de trabalho junto com os representantes dos conselhos nacionais secretários de saúde, também com as sociedades médicas, para que a gente pudesse trazer uma estratégia estruturada e gradual de migração, considerando que o número de pacientes atuais que fazem uso dessa insulina tradicional passam de 2 milhões. Então, foi pensada essa estratégia para que gradualmente a gente possa substituir a insulina humana NPH pela insulina análoga glargina.
1: Nós estamos conversando com Evandro Medeiros, que é assessor da Secretaria de Ciência, Tecnologia e Inovação em Saúde do Ministério da Saúde, né, órgão do governo federal, está representando o Ministério da Saúde e trazendo essa informação importante para a nossa audiência nessa noite de hoje. Repito para você que está nos acompanhando, tá? O Ministério da Saúde está realizando uma transição gradual, né, aos poucos, da insulina tradicional, aquela que todo mundo já conhece, chamada insulina NPH, para insulina glargina. A diferença aí nesse fármaco, né, no procedimento para que as pessoas possam fazer esse acompanhamento da insulina no dia a dia. Esse tipo de procedimento, Evandro, essa substituição aos poucos, né, essa adaptação, pode trazer benefícios aos pacientes, né, que já têm essa rotina de acompanhamento?
2: Boa pergunta, Alane. Acho que esse é o ponto-chave da questão. Essa insulina análoga glargina, ela, além de ser mais moderna, ela tem um número de aplicações reduzidos quando a gente compara com a insulina tradicional, a insulina NPH. Que normalmente, no caso da insulina NPH, há necessidade de fazer mais de uma aplicação durante o dia. Já no caso da insulina glargina, há necessidade apenas de uma aplicação, porque ela tem uma duração maior, de até 24 horas. Ela também é uma insulina estável, né? Ela não faz picos, e isso reduz as questões relacionadas às hipoglicemias, que são bastante recorrentes quando se faz o uso da insulina tradicional, a insulina NPH. Isso é um fato bastante agregador na qualidade de vida dos pacientes.
1: Informação importante, né? Com essa redução aí da quantidade de aplicações, traz uma praticidade maior, né, para o dia a dia das pessoas que têm esse hábito, né, contínuo aí de utilizar esse medicamento para regular a insulina. Estamos conversando com o Evandro Medeiros.

0: que é assessor da Secretaria de Ciência, Tecnologia, Inovação e Saúde do Ministério da Saúde. É, no início desta semana, inclusive, Evandro, mais de 250 mil doses, conforme, né, o próprio dado divulgado pelo Ministério da Saúde, já tinham sido distribuídas, né, a 16 estados brasileiros. Quais as pessoas que têm sido beneficiadas, né, o público-alvo aí, com essa transição desse medicamento?
1: É importante destacar que essa migração, em virtude do número de pacientes, né, mais de 2 milhões de pacientes em uso de insulina humana NPH, ela vai ser gradual. No primeiro ano dessa migração, a gente estima uma migração de em torno de 30% dos pacientes. No segundo ano, 50%, e no terceiro ano, 85% dos pacientes. Para esse primeiro ano, né, nessa perspectiva de migração de 30% da população que faz uso da insulina NPH, nós traçamos que o público-alvo, né, referente a esse quantitativo, seriam crianças e adolescentes com idade entre 2 anos e inferior a 18 anos, com BN1, e também pessoas idosas acima de 70 anos com DM1 ou DM2. Então, esse é o público-alvo desse primeiro momento, mas com a perspectiva de ampliação desse público com o decorrer do tempo e também com o decorrer da migração. É importante destacar que o Ceará já foi contemplado, já recebeu o primeiro lote dessas insulinas, inclusive com as canetas aplicadoras, para que a Secretaria Estadual de Saúde faça a distribuição aí para os municípios.
0: Importante, né, a gente trazer essa atualização para você, o nosso Ceará incluído aí, né, tá entre esses 16 estados que receberam esses primeiros lotes, né, um total de 250 mil doses, né, para todos os 16 estados. Em relação à questão do acesso, Evandro, como é que deve funcionar o esquema? O Ministério distribuiu para os estados, as próprias secretarias de saúde estaduais que vão fazer essa distribuição devem seguir um protocolo que já era feito anteriormente. Como é que foi pensado, né, esse esquema para acesso à população?
1: Alano, eu queria destacar que essa migração ela acontecerá de forma gradual, mas que essa insulina glargina ela já era disponibilizada às secretarias de Estado desde 2025 no âmbito do componente especializado. Só que isso requer uma série de exames, de documentações, né, que fazem com que o paciente necessite para ter acesso ao medicamento. A grande mudança atual é que esse medicamento ele vai estar disponível nas farmácias das unidades básicas de saúde. Isso amplia o acesso e a necessidade de uma consulta médica, né, para que o médico faça a prescrição e que a pessoa consiga pegar esse medicamento nas unidades básicas de saúde. Cada estado ele funciona de uma forma diferente em relação à questão da distribuição para os seus municípios. Isso é acordado na Comissão Intergestores Bipartite. E aí pode acontecer de ou o município ir pegar esse medicamento na Secretaria de Estado ou a Secretaria de Estado ela enviar esse medicamento para os municípios. A gente estima que até agosto os municípios estarão abastecidos e iniciando esse processo de dispensação para os pacientes.
0: Tá, então, as informações trazidas pelo Evandro Medeiros, assessor da Secretaria de Ciência, Tecnologia, Inovação e Saúde do Ministério da Saúde, trazendo essas importantes informações e esclarecimentos, né, sobre essa transição gradual do fármaco, né, que as pessoas que precisam utilizar constantemente no seu dia a dia, né, costumam fazer aplicação de insulina, vão ter então essa possibilidade de passar a utilizar, né, somente uma aplicação diária. Então é uma prestação de serviço que a gente traz para você que nos acompanha aqui no Verde Notícias. Muito obrigado, tá, Evandro, pela sua participação. Sucesso aí em todo esse processo, essa campanha, né, de distribuição desses medicamentos em todo o país. Até uma próxima.
1: Muito obrigado, Alan. Eu só queria deixar um último recado no sentido de que a população já pode procurar informações na sua Secretaria Municipal de Saúde para saber mais ou menos quando é que essa insulina vai estar disponível para iniciar esse processo.

0: processo de imigração. A gente agradece o apoio. Estamos aqui à disposição para prestar mais informações. Boa noite.
1: Boa noite, boa semana. 7h42. Boa noite, Alane. Estou completando 50 anos hoje, rapaz. A Ruth do Paracuru, ela disse que gosta demais do Verde Notícias. Parabéns, viu, Ruth? Ela disse que todas as noites é aquele compromisso certo, diário. Ela acompanha o Verde Notícias, gosta demais. Muito obrigado, viu, minha querida? Aquele abraço pra você. Parabéns, que Deus abençoe o seu dia. É, o Samuel Macedo, né? Com os parabéns do Samuel Macedo pra você, viu, Ruth? Muito obrigado. De quem? O Gutierre Madeira? Ah, o Gutierre Madeira, nosso diretor de imagens, tá reforçando aqui que também é aniversário do Jonathan Ferreira, lá na Barra do Ceará. É um dos nossos diretores de imagens aqui, torcedor do Alvinegro de Porangabuçu, Sul, do Ceará. Ele sempre tá por aqui de vez em quando, né? E aquele abraço pra você, Jonathan, muito obrigado. Não sei se ele tá acompanhando agora, né? Se ele tá ouvindo, mas muito obrigado pela parceria de sempre, né? É o homem que tem a voz de trovão, né? Sabe, Manfredinho? Um abraço pro Jonathan, grande Jonathan Ferreira. Deixa eu ver quem mais tá por aqui. Boa noite, Alan, ligado em Mossoró. O Marcos Galdino, junto com a esposa Kátia. E também a filha Letícia, estamos acompanhando lá em Mossoró, no RN. Um abraço para vocês todos aí, tá? Muito obrigado pela audiência. O Nazareno Pedrosa, lá de Nova Russas, também nos acompanhando, desejando uma ótima noite. Valeu, Nazareno. O Wanda, em Santa Maria do Cambucá, com toda a família também nos acompanhando. Ele disse que por lá tá chovendo muito ainda. Aqui em Fortaleza hoje ficou daquele jeito, né? À noite a gente tem percebido que, vez em quando tá chovendo, durante o dia faz aquele sol, né, meus amigos? Mas é isso. A Marta, lá do Iguatu, também tá conosco, a Marta Maria. Boa noite, Alane. Um abraço para o meu irmão Murilo e a minha cunhada Eliette. Estão completando 49 anos de casados. Ó, coisa boa. A Marilina Faia. Parabéns, então, para os pombinhos aí, os eternos pombinhos, né? 49 anos de casado, rapaz. Quase 5 décadas, né? É isso, mas é mais tempo que muita gente tem de vida, inclusive todos nós aqui, né, Sávio? Lá em Poeiras, o Manuel Cavalcante, um abraço, Manuel, muito obrigado pela audiência. O Dedé tá em Angra dos Reis, rapaz, disse que tá no trabalho, mas nos acompanhando. Gratidão, meu amigo, um abraço pra você, Deus abençoe sua noite, tá? E obrigado aí pelo carinho, pela audiência sempre. O Antônio Guilherme, lá de São Gonçalo, ele disse, rapaz, que é o Surrão, é como ele é conhecido. Olha lá, Samuel Macedo, lá em São Gonçalo, o Surrão. Um abraço pra você, viu, Guilherme? Um abraço. O Surrão, gostei. É engraçado, né? Valeu, meu amigo. Gratidão pela audiência, viu? Vou ficar com esse nome na cabeça agora, o Surrão, lá de São Gonçalo. E deixa eu ver quem mais está por aqui nos acompanhando. O Eri mandando mensagem através aqui do WhatsApp da Verdinha. Boa noite, Alane. O Marcos de Tejuçuoca, com a esposa Maiara. Aquele abraço para você. E ele está dizendo que vai ter a Romaria, 40ª edição, né, de Fortaleza a Canindé, no dia 20 de setembro. Tá pertinho, né? Pouco mais de um mês aí, para cerca de 50 mil motociclistas que devem participar. Boa sorte aí, viu, Marcos? Sucesso pra você e pra todos os colegas aí que fazem parte, né, dessa grande romaria de Fortaleza até Canindé. E um abraço também pro Jefferson e para o Jaeferson, nos acompanhando lá na Serrinha, aqui em Fortaleza. 7h47, olha, no próximo bloco eu trago informações, as notícias internacionais, e vou falar também do Papa Leão XIV, que mandou aquele recado, tá, para os frequentadores do Hallelujah. Hallelujah, que tá